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1: São 8 horas.
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1: São 13 horas.
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3: O grupo desportivo André de Rezende conquistou o título nacional e coloca Évora na elite do basquetebol feminino. Entretanto, o Évora 27 selecionou 12 projetos artísticos em concurso nacional com 1 milhão de euros de dotação. Évora também acolheu as jornadas de pediatria, que contaram com o apoio da ULSAC, e também para dizer que a Santa Casa da Misericórdia de Évora promove a segunda edição da Feira da Saúde de 2026. Enquanto isso, a plataforma Renovar Santiago de Cacém está preocupada com as megas centrais solares a instalar nessa região. E a Câmara de Évora promove uma campanha de remoção de veículos abandonados, enquanto que em Beja, Aldo Passarinho toma hoje posse como presidente do Politécnico de Beja.
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2: São 14 horas.
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0: acho que a gente faz parte de um grande teatro. Cada um tem o seu papelzinho e cada um tem o seu coringa gravado, guardado dentro da manguinha aqui para fazer a sua canastra na hora precisa. Então, na medida em que isso possa ser feito, a gente preserva alguns dados para o futuro, que ninguém é bobo, não é, meu?
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usar bem esse plafond permite pagar a totalidade do crédito nos 20 ou 50 dias seguintes, sem cobrança de juros, portanto sem extras, e esta pode ser uma modalidade favorável para fasear o pagamento das suas férias. Portanto, usar esta modalidade, que é comum a quase todos os cartões, de pagar em 20 ou 50 dias seguidos, sem cobrança de juros, pode ser uma solução vantajosa. O que é que o consumidor deve fazer? Comparar tudo, comparar as várias modalidades.

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2: Estivemos mais uma vez em linha com a Deco. A presença habitual aqui na segunda hora do Legendado em Português. Também a música da expressão portuguesa é a presença habitual, como não poderia deixar de ser aqui no Legendado em Português.

feita por hoje, mais uma emissão do Legendado em Português. É muito bom contar com a vossa companhia todas as semanas durante estas duas horinhas. Então, para a semana, fica encontro o mercado para mais uma emissão do Legendado em Português aqui na vossa rádio. Eu sou o Rui Cardoso, despeço-me com votos de uma fantástica semana e protejam-se da chuva. Pois é, porque ela não nos parece querer largar. Beijinhos e abraços.

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3: O grupo desportivo André de Rezende conquistou o título nacional e coloca a Évora na elite do basquetebol feminino. Entretanto, o Évora 27 selecionou 12 projetos artísticos em concurso nacional com 1 milhão de euros de dotação. Évora também acolheu as jornadas de pediatria, que contaram com o apoio da ULSAC, e também para dizer que a Santa Casa da Misericórdia de Évora promove a segunda edição da Feira da Saúde de 2026. Enquanto isso, a plataforma Renovar Santiago de Cacém está preocupada com as megacentrais solares a instalar nessa região. E a Câmara de Évora promove uma campanha de remoção de veículos abandonados, enquanto que em Beja, Aldo Passarinho toma hoje posse como presidente do Politécnico de Beja.
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0: Bem-vindos a mais um programa Arte em Banda Larga na nossa, na vossa Rádio Tocinha do Alentejo.
1: 103.2 MHz.
0: Eu sou a Carla Vila Nova.
1: Eu sou o Bruno Cravês. Olha lá, epa, não sei.
0: Estavas à espera.
1: Temos de treinar isto melhor.
0: Estavas à espera.
1: Não.
0: Que eu agora disseste que era o Bruno Cravês.
1: Ainda ia dizer olá às pessoas, mas pronto, vá, 103.2
0: MHz. E connosco temos também o nosso produtor Ivan Gomes. Tem Banda Larga na nossa, na vossa rádio. Tocinha do Alentejo é um programa dedicado à cultura, à criatividade e à partilha de ideias, com conversas autênticas, temas atuais e convidados especiais. Cada emissão reúne diferentes vozes, histórias e perspectivas num ambiente descontraído e inspirador. E vai para o ar todas as terças das 18 às 20. Estamos em direto. Estamos em direto também nas nossas páginas do Facebook da Rádio Telefonia do Alentejo e no Facebook do Brunex.
1: Exatamente.
0: Exatamente. Por isso. E outra coisa, se não nos conseguiram ouvir e ver no dia de hoje, repete todos os sábados das 17 às 19 em 103.
1: Era para dizer isso.
0: Era para dizer isso.
1: Pode ser 103.2 MHz.
0: MHz. E connosco temos hoje um convidado especial que vai entrar daqui a pouco. Vai tocar aqui umas músicas ao vivo, como vocês já sabem que faz parte do programa.
1: Faz parte.
0: Faz parte. És o meu eco.
1: Olha, eu vou só dizer barbaridades.
0: És o meu eco. Também, todos os sábados, cai a groove na Rádio Telefonia do Alentejo, que é um programa de música eletrónica produzido pelo nosso produtor, Ivan Gomes. Entre sonoridades house e tech house, cada emissão conduz os ouvintes para uma viagem sonora intensa e envolvente. Marcada por ritmo, energia e emoção. E vai pôr aos sábados da 1 às 2 da manhã e aos domingos da meia-noite à 1 da manhã.
1: Temos já ali...
0: Temos
1: ali os comentários.
0: Não se esqueçam, podem nos ligar, porque estamos, além de estarmos em direto, temos o nosso número fixo, 266-708-732, 266-708-732. Por isso podem nos ligar para falar com o nosso convidado daqui a pouco, para lhe fazerem perguntas, ou podem nos ligar simplesmente
1: a falar connosco, para falar connosco. Exatamente.
0: Né? Então, podem falar connosco.
1: Também
0: um
1: somos gente, então agora.
0: Olha, eu a pensar que
1: não. Oh, vá, desculpa. Olha lá, eu tenho que ler ali alguns comentários que aquilo. Estamos a bombar, não sei como é que é, mas o meu Facebook está
0: mas
1: a bombar.
0: Podemos ver aqui, queres
1: Olha,
0: ver aqui?
1: Margarida Branco está a dizer: giraços. Pau.
0: Giraços. Tal, é logo assim.
1: Giraça.
0: Então, peraí.
1: Um beijinho para a Margarida, um beijinho para a Fernanda Rochinha, que nos está a ver também.
0: Beijinhos. Então, mas podemos ver aqui no.
1: E o meu irmão, bom programa pessoal, muito obrigado, brother.
0: No teu. Podemos ver aqui através do meu telemóvel quem é que está em direto connosco. Olha, liguem, em vez de estarem só aí a comentar, também podem ligar, podem fazer comentários também no nosso direto da Rádio Telefonia do Alentejo. Temos algum telefonema já, assim, de repente?
1: Ainda não.
0: 266-708-732. Por isso, liguem, falem connosco e. Oi, sonos. Vamos lá ver o que é que diz aqui, quem é que está aqui no teu direto. Margarida, beijinhos à Margarida. Um bom programa pessoal, também diz o Ruben. E está só.
1: E temos aqui o Zé Zambuspo, tu estás a ver umas coisas e estou a ver outras também. Está a ver, um abraço.
0: Eu tenho que ir para o direto da rádio, porque senão.
1: Sim, vai para a rádio que eu vejo daqui.
0: Exatamente.
1: Mas não sei porque foi das cenouras que eu comi a semana passada, eu estou a ver bué da bem.
0: Estás a.
1: Bate certo. Os
0: Olha,
1: nutricionistas têm
0: bem,
1: razão.
0: Eu estou a ouvir bem, também deve ter sido das cenouras que comi.
1: Não, para ouvir é outra fruta.
0: Ao vivo.
1: Para os ouvidos é uma fruta, para os olhos é outra.
0: Para os olhos. Dia 1 de junho, o dia da criança, que se está quase a aproximar. E não só a nossa rádio telefonia vai comemorar 30 anos de telefonia, por isso vai haver uma emissão especial das 16 às 18 horas, aqui ao vivo nas nossas instalações. Estão todos convidados desde já para virem assistir à emissão e podem trazer convidados também. Por isso o nosso convidado também está convidado.
1: É um convidado ao quadrado.
0: Assistir à emissão.
1: Hoje tens coisinhas aí para dizer, não é, Carlinha?
0: Tenho muitas coisinhas para dizer.
1: Então vai dizendo.
0: E não se esqueçam que estamos em direto nas nossas páginas.
1: Na minha rede social, no Facebook.
0: E da Rádio Telefonia do Alentejo. Acho que o nosso produtor também fez ali um direto. Não sei se é pelo Instagram, mas é pelo Instagram da página pessoal dele, Ivan Gomes. Por isso têm várias hipóteses de nos ver, ouvir. Se nos quiserem só ouvir, pá, sintonizem.
1: Agora, então fechei os olhos enquanto estou a fechar.
0: Era a tua, sintonizem.
1: 103.2.
0: Também podem fechar os olhos, sim. Pronto, e ouvem só um bocadinho.
1: Exatamente.
0: O que é que temos aqui para dizer? Principais celebrações no dia de hoje, dia 26 de maio.
2: Ok, força.
0: Dia Nacional de Combate ao Glaucoma.
2: Sim.
0: Sim, que é uma campanha de saúde pública que visa sensibilizar a população para a prevenção e o diagnóstico precoce desta doença que afeta a visão. Não comem cenouras?
2: Ah, pois.
0: Não, isto é...
2: Não tem nada a ver, mas está tudo bem, Carolina.
0: Pois, é isso. É mais ou menos isso. O que é que acontece também a nível nacional? Recordam-se uma data decisiva para a história e a independência de Portugal?
2: Hoje,
0: no dia de hoje, que é o fim da Guerra Civil, que foi em 1834, onde se fez uma assinatura da Convenção de Évora-Monte, que marcou a vitória do liberalismo de Dom Pedro IV e o fim da Guerra Civil em território português.
2: Estas coisas da guerra realmente...
0: Eu não sabias isto.
2: Não, todas as guerras que acabaram, não é? Não estão a dar continuidade. Porque é que antes de começar não deram logo o fim da guerra? Antes de começar sequer, chegavam a um acordo.
0: As que acabaram.
2: Não, tem-se destruído para... É okay.
0: Não, mas pronto, estamos quase a comemorar também o dia da independência de Portugal.
2: Sim.
0: E de facto isto foi uma data decisiva também que contribuiu para a independência de Portugal. Depois, aniversários no dia de hoje, dia 26 de maio, muitos parabéns a todos os aniversariantes. Liguem-nos, se alguém estiver aí em casa que faça anos hoje, liguem. 266,
2: a gente canta os parabéns, a
0: 266,
2: Carla.
0: Tu cantas os parabéns e o nosso convidado canta os parabéns.
2: Ok.
0: Eu bato palmas.
2: Pronto, já não é mal.
0: Pode ser.
2: Já não é mal.
0: Concordas?
2: Pô, bom dos ouvidos dos ouvintes.
0: Pronto, batemos palmas. 266-708-732. Aniversários no dia de hoje. John Wayne, que fazia 118 anos, que foi um ator, produtor, diretor americano e morreu em 1979 com 72 anos. E quem não se lembra dos filmes de cowboy do nosso...
2: Yeehá!
0: John Wayne. Astrid Berges Frisbee.
2: O quê?
0: Isso que eu acabei de dizer. Astrid Berges Frisbee, 39 anos, atriz francesa, espanhola.
2: Agora disseste
0: esta bem, agora sim. Não percebi bem o que é atriz francesa e espanhola.
2: E espanhola também?
0: Espanhola também.
2: Se calhar nasceu ali na fronteira.
0: De um lado e outro.
2: Tem ali um lado esquerdo que é de França, outro lado direito, ou vice-versa, de Espanha.
0: Eu sou francesa, amanhã sou espanhola.
2: Exatamente.
0: É as modas. E o Lenny Kravitz.
2: Quem?
0: O Lenny Kravitz.
2: Lenny Kravitz, ok.
0: Lenny Kravitz. Tu querias corrigir o que eu não disse,
2: não. O teu francês está fixe.
0: Agora o
2: inglês está cada vez melhor.
0: Desde
2: que tu dás aqui comigo.
0: Tem melhorado há muito tempo. Não era de hoje. O Lenny Kravitz faz hoje 61 Kravitz. Anos. É um.
2: Faz 61?
0: Também é ator. É ator 61.
2: Pô, com ator, aquele cabedal, é?
0: Para quem não saiba, ele é ator, eu já vi filmes com ele, e é cantor americano.
2: Pois, cantor americano sabia, agora ator, que ele era ator não sabia.
0: Eu já vi um filme com ele.
2: Staring coisa?
0: É o Lenny, deste tamanho. Eu, por acaso,
2: o nosso convidado já mandou aqui umas palavras. Ele vai se introduzindo assim devagarinho.
0: Estás
2: à vontade para falar.
0: Eu já assisti a um concerto do Lenny e foi bonito.
2: Eu também já assisti foi a seguir a... como é que ela se chama? Messy Gray. Foi Messy Gray e a seguir foi Lenny Kravitz. Bem, se a Messy Gray pensava que aquilo já estava com um volume bastante alto quando entra, ou que Lenny Kravitz ia ficando surdo.
0: Eu, por acaso, fui só assistir a um concerto dele.
2: Sim.
0: E foi... Pronto, não é aquele espetáculo extraordinário. Mas é bonito.
2: Epá, eu acho que não tem aquela pirotecnia, aquelas luzes... Aquele...
0: Não.
2: Não, é rock and roll puro e é o que é.
0: É.
2: Exatamente,
0: que,
2: aí é que é.
0: No...
2: Mas é o que interessa.
0: Mas pronto, é o que temos.
2: É o que temos.
0: E entretanto vamos apresentar o nosso convidado especial, porque temos aqui umas piadas para dizer. Espero que ele tenha preparado aqui umas anedotas.
2: Sempre a encavar o convidado.
0: Essa palavra é feia de se dizer.
2: Não quero de saber. Porque é basicamente o que tu dizes. Nós temos
0: não
2: que ser. Nós temos que ser reais.
0: Liguem para o Bruno 266-708-732 só para encavarem o Bruno.
2: Agora já te soube bem dizer.
0: Agora já te soube bem. Olha, tu tens alguma coisa para dizer lá para casa hoje?
2: Ah,
0: o que
2: não.
0: é que se vai passar aqui na nossa cidade?
2: O que é que se vai passar?
0: Onde é que tu foste tocar? Conta tudo.
2: Olha,
0: e
2: fui
0: onde
2: tocar.
0: É que tocar que depois tu queres saber.
2: Então, sexta-feira fui ao Évora Wine.
0: Não digas nomes. Não digo. É verdade.
2: Fui ao evento Évora Wine.
0: Por acaso foste.
2: Mas não digo quais nomes.
0: Podes dizer, fui ali ao hotel, tens de dizer, fui ao pronto, hotel.
2: Então é assim, estavam 40 graus à sombra, mas tínhamos lá uns guarda-sóis da marca. Não, estou a brincar. Isso é que não se pode dizer, não é isso, que quis dizer. Pronto, entretanto, epá, foi muito porreiro. Fui com a Carla, Saramago, o Rui Gonçalves e o Zé Luís Silva, portanto, só cromos da música. E eu, depois de sábado, fui ao street food em Reguengos. Sabes o que é que lá havia? Epá, eu passei-me para já com um calor do caraças.
0: Conta-me.
2: Foi. Basicamente eram estátuas vivas.
0: A sério?
2: As estátuas vivas, todos pintados, não se podiam mexer ao sol.
0: Não derreteu a pintura?
2: Epá, nada. Aquilo devia ser uma pintura. Esqueci-me foi de perguntar qual é que é a marca da.
0: Da tinta.
2: Também não me podia estar a dizer aqui, né? A marca da tinta, que aquilo não desapareceu, não derreteu nem nada.
0: Olha, uma maquilhagem,
2: não, mas, olha,
0: uma maquilhagem com essa marca de tinta.
2: Mas eu estou-te a falar, pá, aí de umas 15 estátuas vivas, à vontade, espalhadas pelo jardim onde eu toquei. É pá, muito giro. Nunca. Tanto que até dei os parabéns a eles, não é?
0: Porque
2: eu, apesar de haver vários artistas, e não foi por uma questão de preferencial, mas foi por uma questão daquilo que eles tiveram ali. Epá, horas e horas ali ao calor para entretenimento, ao fim e ao cabo.
0: Ai, que bom. E correu bem.
2: Malta de tomar.
0: E
2: um abraço
0: bem.
2: Para eles. Correu muito bem. Tive ali uma horinha e meia a tocar. Houve sevilhanas, dança de sevilhanas, houve samba. Pá, festa. E street food.
3: Tocaste cofartura. Sozinho ou solo?
2: Sozinho.
3: Fixe.
2: Mas quem é o entrevistador aqui, amigo? Estou a brincar contigo. Estás mesmo à vontade.
0: Não, fui tocar sozinho. Já que estamos exatamente. A falar que o nosso convidado já está a entrar na conversa, aliás ele está aqui connosco desde há muito tempo, que isto é tudo uma preparação que temos que fazer antes, e quando começámos o nosso direto já estávamos aqui a falar e a tentar preparar as coisas, por isso temos connosco o Joaquim Rosa.
2: Yeah! É verdade. Agora quero confetes.
0: vamos começar a trazer um espumante e assim um.
2: Olha lá, podia fazer parte, né, cada vez que...
0: Sim. Que apresentássemos o convidado.
2: Exatamente.
0: Então.
2: Depois os outros ficam ciumentos, têm que voltar a vir a ser convidado.
0: Não, isso podia ser.
2: Eu também quero aquela apresentação.
0: Olha, vamos fazer aqui um acordo com todos os convidados que queiram cá vir, ou que venham, né, que recebam o convite para vir cá, não é? Que queiram cá vir, que isto, a agenda é cheia. E não é só querer vir, tem que ter aqui umas particularidades.
2: Ok.
0: E podem, o convidado que cá vier, só cá vem se trouxer um bolinho.
2: Um bolinho? Que não era espumante.
0: O bolinho
2: não faz barulho.
0: Espera, depende se mastigares coco. Pode fazer barulho. Tenho que trazer um bolo e um espumantezinho ou uma bebidinha assim. Não podemos beber bebidas alcoólicas.
2: Ah, está bem. Mas há espumantes sem conservo álcool.
0: Pois
2: aquele
0: é.
2: Para as crianças.
0: O shampoo mix. Traga um shampoo mix e um bolinho para a malta. E podem-nos ligar 2667-08732 e temos aqui connosco o nosso Joaquim Rosa.
2: Bem-vindo, Joaquim.
3: Mesmo.
2: Bem-vindo, amigo.
3: Obrigado por me receberem.
2: Obrigado por teres aceitado aqui o convite. Então, tens aí perguntas para fazer, não é?
0: Tenho perguntas para fazer, mas ainda não vamos fazer perguntas ao Joaquim.
2: Ainda não?
0: Porque temos que falar aqui de umas piadas e temos que falar também sobre o signo avariado.
2: Mas sabes que há uma coisa, acho que tu te esqueceste, foi do Miles Davis, que hoje também era o aniversário, se tivesse por cá. Acho que sim. Pelo menos ouvi na rádio há bocadito. Incrível.
0: Na rádio
2: e eu pensei, pá, só porque é um grande nome, Miles.
0: Na rádio Tocinha do Alentejo.
2: Exatamente.
0: Portanto, liga-nos 266-708-732. Estamos em direto nas redes sociais, na rádio, da página da Rádio Tocinha do Alentejo, no Facebook do Bruno e no Instagram do Ivan. Liguem para nós, falem connosco, façam perguntas, falem com o nosso convidado. Não se esqueçam, quem não tiver a oportunidade de ouvir hoje o programa vai repetir, repete, todos os sábados, das 17 às 19.
2: Olha, obrigado desde já que o David está-nos a desejar aqui um bom programa.
3: Obrigado.
2: E temos aqui uma menina que é a Leonor, que está a dizer, Carla Gulosa, porque estávamos a falar dos bolos.
0: Eu para ser gulosa tenho que ter um bolo à frente. Eu só estou a falar
2: não, de basta só desejares.
3: Não, basta desejares.
2: Só desejares já pode ser adjetivada de.
0: Pode ser fome.
2: Não quer
0: já
2: saber.
0: Pensaste? Já pensaram?
3: Sim.
0: Pode nascer gula.
2: Quem tem fome é à base de fibra, não é à base de açúcar. Vá, mas pronto. Eu tenho que te ensinar umas coisas,
0: Carolina. Pode ser fome, pode ser só fome. Se tiverem os nossos ouvintes, liguem-nos, contem uma anedota, contem o que é que fizeram durante a semana, quais foram os concertos que foram, o que é que fizeram, se foram ao cinema, se não fizeram nada.
2: Quer saber da vida das pessoas? Está tudo bem.
0: Não,
2: aquilo que elas quiserem.
0: Exatamente. Participem um bocadinho no programa.
2: E tu, Carolinha? Tens de dizer o que é que fizeste também.
0: Olha, também fui ali ao Everwine, onde tu foste.
2: Sim.
0: Estive lá.
2: Foste fazer um apanhado do evento.
0: Eu e o Ivan estivemos lá a fazer umas filmagens.
2: Um apanhadozinho também.
0: Um apanhado. Por isso, se quiserem assistir a esse apanhado, sigam a página Onde Ir Alentejo ou sigam-nos nas redes sociais.
2: Onde Ir Alentejo.
0: Onde Ir Alentejo, no Instagram.
2: Exatamente.
0: Já seguiste?
2: Eu já vi alguns vídeos, Carla, mas como eu disse, não tive tempo para nada, nem
0: é
2: consegui ver esse.
0: É só carregar no botão onde diz seguir. Já Opa. Segues?
2: Não, a seguir sigo. Só que não consegui ver o vídeo até ao fim.
0: Pronto, era o que eu estava a dizer. Para seguirem, sigam a nossa página Onde Ir Alentejo, sigam-nos nas redes sociais, sigam o Arte em Banda Larga, sigam a Rádio Telefonia do Alentejo e sigam os nossos convidados, como é óbvio, não é?
2: Obviamente, que é por isso que cá estamos. Que
0: piadas.
2: É divulgar.
0: Se tiverem piadas, liguem-nos 266-708-732. Eu não tenho assim muitas piadas, porque pelos vistos já percebi que não tenho piada. Mas tu deves ter alguma aí preparada.
2: Não,
0: na
2: diz
0: manga.
2: Lá tu é que começas, tu és Joaquim, o motor de arranque.
0: Joaquim,
2: Joaquim, olha, se for, já sabes que o horário.
0: Não pode ser piadas.
3: Piadas com.
0: Sim.
3: Não, mas eu não. Eu e piadas.
0: Com
3: não.
0: Bolinhas.
3: Nem sem bola, nem com bola.
2: Mas é isto que eu estou sempre à espera, que ela diga alguma coisa, porque ela traz sempre aqui a cábula. Então ela normalmente diz uma e depois eu lembro-me sempre de alguma. E é assim que eu vou jogando aqui neste programa de arte em banda larga. Mas hoje é que a minha nota.
0: Ah, hoje não sei esta. O que diz. Não vem anedota. O que diz uma impressora para a outra?
2: Uma impressora?
0: Para a outra.
2: Não faço a mínima ideia.
0: Não sabem.
2: Não me copies.
3: Não faço ideia.
2: Não me copies. Não sei.
0: Essa folha é tua ou é impressão minha?
2: Oh, olha que giro. Agora sim, estiveste bem. Agora era mais um espumante. Festa, hoje estiveste grata.
0: Foi mal até ao final do programa. Vá, agora.
2: Não, tens sempre piada. Tens sempre piada mesmo.
0: Mesmo sem ter, é isso. Pronto.
2: Aqui mesmo. Não, tens sempre piada. Não, tens de contar outra, ainda não me lembrei de nenhuma. De impressoras, não sei.
0: E o que diz o livro de matemática para o livro de português?
2: Não faço a mínima ideia.
0: Joaquim?
3: Nem matemática. Nunca foi boa matemática, portanto.
2: Diz lá, repete.
0: O que diz o livro de matemática para o livro português? Vá, tu és bom para a matemática.
2: Sim.
0: Eu sou português, vá.
2: O que é que diz o livro de matemática? Estás-me a perceber?
3: Não sei. Qualquer coisa, eu não sei o que é o problema.
0: Não me venhas com histórias que eu já estou cheio de problemas.
2: Ah, olha que joguinho, tio ali. Pronto, o que é que diz o tubarão para a tubaroa? Tubaralhas.
0: Tubaralhas. Pronto. Tubaralhas-me.
2: O tomate para a tomata. Tomatas-me. Estás a ver, assim é que me vou lembrando.
0: E uma anedota, vá.
2: Vá, o que é que diz o panado para a panada? Não vales para nada. Olha lá, já está, porque o que é isto? São anedotas, são piadas.
0: Não vales para nada, vá.
2: Não vales para nada.
0: Liguem-nos, digam as vossas anedotas, podem ter um bocadinho mais piada que as nossas. 266-708-732, sigam-nos nas redes sociais, Arte em Banda Larga, Rádio Telefonia do Alentejo, Carla Vila Nova, Bruno Cramês e Ivan Gomes.
2: Está aqui tudo.
0: está aqui tudo. Sigam também a página Onde Ir Alentejo para irem vendo onde é que se pode passear aqui no Alentejo.
2: Exatamente. Epá, eu tenho também que falar aqui da nossa agenda cultural. Eu vou
0: então
2: ter
0: vá.
2: Que sair do direct só um bocadinho, porque eu não te mandei os prints, é o que há.
0: Estamos a ver no meu, não queres ver no meu?
2: Não dá. Eu tenho aqui.
0: Os ouvintes aí em casa que não nos estão a ver, o Bruno faz sempre isto.
2: Não faço sempre,
0: faz
2: então.
0: Um
2: fiz para aí 3 ou 4 vezes em 6.
0: Não, fizeste os programas todos. Sai do direto para ler a agenda cultural.
2: Exatamente. Posso?
0: Podes.
2: Posso começar?
0: Podes.
2: Então arranca. Mete aí a música, Ivan. Bora. Estou a brincar. Então, agenda cultural. Temos aqui a Évora, para a nossa cidade, uma agenda cultural oficial, que é o município que atualizou o guia da semana. Eu não sabia disto. E é por isso que cá estamos, Carla.
0: Para informar as pessoas.
2: Exatamente. Portanto, o município atualizou o guia da semana com exposições, teatro, música e atividades culturais em vários espaços da cidade. Os mais ativos para esta semana temos o Teatro Garcia de Rezende, com teatro, música ao vivo e programação performativa. Portanto, é, pá, é o pessoal ir lá ver o que é que se passa, porque é assim. Temos no Armazém 8, temos concertos alternativos e eventos underground culturais. Hã? Underground.
0: Por acaso vai lá haver qualquer coisa de jazz?
2: Pois.
0: Jazz.
2: Daí, esta é a parte mais alternativa, será? O underground, não sei, mas
0: não sei, também estou.
2: Olha, fiquei aqui, já, agora aqui com a pulga na
0: orelha. Que é do amigo meu, ele disse-me que ia lá estar, salvo erro, dia 30. Por acaso não poderia ter trazido a informação, mas escapou.
2: Pronto, eu trago. Centro de Arte e Cultura temos na Fundação Eugénio de Almeida, temos exposições, instalações e programação artística contemporânea. Temos no Salão Central Leborense cinema cultural e eventos artísticos. Voltou o cinema ao Salão Central, sabes que eu não sabia disto.
0: Também não. Sabias?
4: Não.
0: Também não sabia.
2: Epá, eu já tenho uma certa idade, mas também não sou assim tão velho. Mas o Salão Central.
0: Era um antigo cinema.
2: Exatamente.
0: Aliás, foi o primeiro cinema que existiu em Évora. E quase o único, porque o outro depois
2: como
0: também
2: tu sabes?
0: Morreu.
2: Sabes lá o que é que se passava aqui em 1500?
0: Pensas tu que eu não sei?
2: Mal.
0: 2670-8732. Continua, Bruno.
2: E daí vai, ok. Portanto, temos a Associação de Pé de Chumbo no Espaço Celeiros, temos dança tradicional, oficinas e cultura popular. Temos da Bruxa Teatro, que é logo ali ao lado, temos o Teatro Experimental e Criação Contemporânea. Portanto. Agora, para o nível distrital, temos eventos e atividades no distrito. Segundo as agendas regionais, há várias iniciativas espalhadas por Redondo, Arraial, Estremoz e Montemor, o Novo. Temos a Feira Medieval no Castelo de Montemor, o Novo. Programação histórica e animação de rua. Que é muito giro. Já lá foste à Feira Medieval de Montemor?
0: Não, por acaso não.
2: Muito giro. Eventos infantis e culturais em Redondo e Montoito. Portanto, belo vinho, mas são eventos infantis, portanto esquece, Carla.
0: Não posso lá ir a isso. Bailes também agora se pode falar disso agora na rádio.
2: Bailes de finalistas e música ao vivo em Estremoz. Temos programação folk tradicional ligada ao Alentejo em várias associações culturais. Isto basicamente está espalhado aqui por tudo quanto é lado, já reparaste? Se nós tivermos, prestarmos bem atenção.
0: Está a começar o
2: verão. Exato, agora começa o verão.
0: Pois,
2: e o verão está assim um bocado precoce. Ou em presuminha, já. Pelo menos o meu carro vinha a marcar quase 40 graus, mas pronto. Portanto, em espaços culturais fortes no distrito, temos o Anfiteatro da Malagueira, a Arena de Évora e. Pode vir a ser.
0: Pode vir a ser.
2: Pó.
0: Isso na Vier. Isso na Outra. Ser. Isso
2: Pó.
0: Na for.
2: Pó. A seguir. De vir a ser. Tudo assim. Yeah.
0: Pó de vir a ser.
2: Exatamente. Pó, mesmo P-O.
0: Pó de pó.
2: Pó.
0: Não faz do pó.
2: Temos a nível nacional, temos em Lisboa, temos concertos, DJ sets, arte urbana e festas culturais por toda a cidade este fim de semana. Continua a temporada de eventos ao ar livre e sunsets culturais. Temos em Coimbra, Queima das Fitas de Coimbra, continua a ser um dos maiores eventos.
0: E cá em Évora também.
2: Académicos
0: também
2: nacionais
0: a
2: nesta
0: académica.
2: Altura. Mas começa já esta semana?
0: Começa para outra, eu acho que é.
2: Eu acho que é em junho.
0: Começa dia 1.
2: Pois, porque normalmente eu, como só tiro o que é para a semana, exatamente, como é para a outra semana, depois a gente fala na Queima das Fitas cá
0: dentro. Para a semana a gente fala.
2: Portanto, em Setúbal temos o arranque da semana académica de Setúbal também, com serenatas, concertos e recinto académico. Festivais e panorama nacional, portanto, temos festivais de folk tradicionais, músicas indie, eletrónica, eventos gastronómicos e culturais regionais, preparação para os centros populares e grandes festas de junho.
0: E já morreste na praia.
2: Pronto, já está.
0: Então, abre o teu direto e não se esqueçam que dia 1 é o dia que a Rádio Telefonia do Alentejo vai fazer 30 anos. Vamos estar em direto das 16 às 18, em direto não só na nossa rádio, como também nas nossas instalações aqui nos nossos estúdios, e estão convidados a darem cá um pezinho. Joaquim,
2: e entre eles, 2-1, já estamos em direto. Vem aqui na minha página.
0: Venham cá assistir ao vivo e a cores o que se vai passar a esta comemoração deste 30 anos da Rádio Telefonia do Alentejo, a rádio mais antiga da cidade de Évora. 103.2 MHz. Não se esqueçam que também estamos em direto na nossa página da Rádio Tessonia. Obrigada a todos os ouvintes que nos estão a ouvir. Obrigada a todos os ouvintes que nos estão a ver através das redes sociais. E obrigado aos ouvintes que nos vão tessonar.
2: Olha lá uma coisa, tu disseste 63.2 MHz com uma voz assim mais coisa que era para me imitar.
0: Era para dizer que era o Bruno. Eu sou o Bruno. Agora Carolinho, vá. Siga. E temos aqui o nosso convidado, o Joaquim. Mas antes de apresentarmos o nosso convidado e começarmos a falar dos projetos dele, dele tocar aqui umas músicas, temos que ir aqui falar um bocadinho do signo variado.
2: Ok.
0: Do horóscopo semanal. Estava a tentar ver se entrava ali mais pessoas ali, porque as pessoas gostam de interagir. Podem-nos ligar também para dizer qual é o vosso signo. Nós falamos um bocadinho sobre ele.
2: Sim.
0: Não percebemos nada de signos, mas...
2: Mas
0: temos sempre aqui umas palavrinhas para dizer a cada avariado.
2: E vamos sempre pedir a colaboração do nosso convidado também para dizer.
0: Exatamente, ele também vai ter.
2: Não podes falar do teu okay. signo?
0: Não pode.
2: Nem
0: ler,
2: ela pode falar do dela, nem eu posso falar do meu.
0: Okay. Exatamente.
2: Portanto, é uma grande logo. Qual é o teu signo já agora?
3: Capricórnio.
2: Ok, não podes dizer para Capricórnio.
0: Pronto, isto é uma regra que há aqui no estúdio, que é como a.
2: Foste tu que inventaste, nem sei porque depois pegou.
0: Está bem, mas pronto. É como uma regra.
2: Não tem grande razão de ser.
0: É como uma regra que todos os convidados que cá vierem têm que trazer um bolinho e uma garrafinha de shampoo mix.
2: Já, esta foi agora criada uma regra. Olha lá, todas as semanas a gente cria uma regra nova. Essa é a próxima.
0: Também
2: pode ser. Um bolinho espumante.
0: Pode ser, podem nos ligar a falar o que é que fizeram durante a semana, podem ligar também a contar uma andota, podem ligar para falar com o nosso convidado, podem ligar para falar connosco, porque a semana passada o meu pai ligou-me.
2: Exatamente.
0: Que orgulho, que emoção tão grande. E então vamos passar ao horóscopo. Começas tu, começo
2: tanto
0: eu.
2: Faz.
0: Então vá, começa tu aí com o carneiro.
2: É com o carneiro.
0: Carneiros aí em casa, ouçam com muita atenção.
2: Os aires, portanto, esta semana vais responder, já trato disso, tantas vezes que até tu deixas de acreditar. Ei, toma.
0: Coitadinhos. toma.
2: Tratar
0: passa
2: disso.
0: Para outro. Sabe, passa para outro.
2: Parece aquela, não é? Tipo, epá, quando tu não arranjas a torneira, epá, eu arranjo a torneira, estás-me a lembrar de 6 em 6 meses, não é? Já trato disso.
0: Claro, vais tratar à tua maneira, ao teu tempo. O teu tempo não é igual ao meu. Os nossos tempos não são os tempos das pessoas, são todos diferentes.
2: Pois, exatamente.
0: Por isso, temos que... Eu já trato disso.
2: Qual é o próximo?
0: Touro. Gastaste dinheiro numa coisa desnecessária. Mas, como te deu felicidade durante 7 minutos, já justificaste tudo.
2: Ah, boa.
3: 7 minutos?
0: Depois passa.
2: É felicidade.
3: Depois passa.
0: É felicidade. Os taurinos gostam de comer.
3: É, gastam de comer.
0: Eu vou comer.
2: Sim, cara.
0: Laranjas e bananas.
2: Gêmeos.
3: Vais começar 15 conversas, acabar duas e esquecer-te do resto. Comunicação caótica, como sempre.
0: Coitadinho dos gêmeos. Começam 15 conversas.
2: Qual é o next?
0: Acabam duas. Caranguejo.
2: Caranguejo. Vamos lá ver. Portanto, estás sentimental ao ponto de dizer, de quase dizer, aliás, que saudades a uma pessoa que viste ontem. Está sentimental, eu estou coitadinho, olha o quê.
0: Tinha tantas saudades tuas.
2: A seguir vê o quê?
0: Tinhas tantas saudades tuas, o leão.
2: Já não é este, vou deixar de fazer isto.
0: Não, isso faz parte, isso é outra regra. Pronto, leões. Esta semana queres mimo, atenção e elogios. Basicamente, queres ser tratado como celebridade em digressão.
2: Epá, é o rei, quer dizer.
0: É o rei da selva.
2: É o rei.
0: Do jardim zoológico.
2: Exatamente.
0: Do jardim zoológico também há leões. Virgem. Ainda podes falar.
2: Ainda podes.
3: Virgem, vais perder mais tempo a organizar a tarefa do que a fazê-la. Mas olha, ficou tudo muito alinhadinho.
0: Pronto, é para sair na perfeição. Os virginianos têm que sair na perfeição. O meu pai é virgem.
2: Sim. Pronto. Ele não podia ler isso, por exemplo. Líamos nós por
0: aí. Agora sou.
2: Qual é?
0: A balança. Balança.
2: É a balança. Queres tu, Carlinha?
0: Balança.
2: Demoras tanto a decidir que quando escolhes já mudaste de opinião outra vez.
0: Isso é tanta calúnia.
2: É o quê? Isto é a tua cara, desculpa lá.
0: Tanta calúnia. Eu sou muito decidida. sou uma pessoa decidida.
2: Scorpiano.
0: Escorpião, alguém vai testar a tua paciência esta semana. Coitado dessa pessoa, sinceramente.
2: Epa, coitado do escorpião, te leva sempre assim com um horóscopo para variar assim um bocado duro.
0: Escorpião, né? O teu irmão é escorpião.
2: É, o meu irmão é escorpião.
0: Coitada da pessoa que for.
2: Olha!
0: Olha, não vá. Se for, não vá.
3: Sagitário, tens planos incríveis. Pena envolverem zero esforço e muito. Logo vejo.
2: Isto dá tão certo.
0: Aquilo é Sagitário, sabes?
2: Dá tão certo comigo.
0: É na mus, na mus.
2: Vai mais.
0: Capricórnio, Capricórnio, o nosso convidado, Capricórnio.
2: Capricórnio? Ah, sou eu, desculpa. Espera aí, Capricórnio. O teu corpo quer descanso, mas a tua cabeça abriu uma empresa nova às 3 da manhã.
0: É verdade, confirmas?
3: Pode ser.
0: Tens insónias às 3 da manhã? Se o Capricórnio está aqui a dizer isso, é porque é verdade.
3: É verdade.
2: É pá, sabes que os artistas são.
0: É às 3 da manhã.
3: Não, é.
2: Às vezes é quando dá a maior. O ponto de criatividade é de madrugada.
3: À noite.
0: É quando pegas na caneta, no papel e escreves.
2: É quando não estás a pensar muito no erro.
3: É aquilo que sai
2: e depois está feito.
3: Acaba por ser.
2: É. Não te julgas tanto a ti próprio.
3: Isso. Sim. Ah, isto é uma porcaria.
2: Mas.
0: Pronto, Capricórnio, às 3 da manhã, resolveu abrir uma empresa. Aquário. Vais dizer uma frase tão estranha esta semana que até o silêncio vai ficar desconfortável.
2: Ui, epá, isso agora foi profundo.
0: Conheces aquarianos?
2: Opa, conheço muita gente que se calhar que o são, mas eu não sei. Anda a perguntar qual é o teu signo.
0: Por acaso não me lembro de ninguém que seja aquário. Também não anda a perguntar às pessoas qual é o signo delas.
2: Eu nem sei os dias que eu pôo aquário.
3: Peixes. Entraste numa divisão da casa e esqueceste completamente do que ias fazer outra vez. Mas isto também mesmo acontece.
2: É, pois, isso acontece a toda a gente.
0: E com a idade então isto começa a ser.
2: Olha, esqueci-me há bocado que quando a gente estava a falar ali da nossa agenda.
0: Só um resumo da semana.
2: Ah, claro.
0: Vamos falar disso. Pois. Esta semana está tipo tampa de Tupperware perdida. Ninguém sabe onde encaixa, mas continua ali a atrapalhar.
2: Os Tupperwares, pá. Essa coisa.
0: Na faz nem deixa fazer.
2: Só serve para irritar as mães e as avós. Os Tupperwares não servem para mais nada.
0: É para os empilhares e empilhá-los. E lavá-los e empilhá-los.
2: Eu queria mostrar aqui o guia da cidade do Alentejo. Pessoal, quem quiser ir procurar eventos e pá, coisas que eu se calhar aqui não disse porque escaparam e não temos aqui muito tempo de antena. Portanto, é virem aqui este símbolo para seguirem esta página que tem cá tudo. Tcharam.
0: Está falado. Não se esqueçam. 266-708-732. Falem connosco. Temos o Grilo a ver-nos no direct da Rádio Telefonia.
2: Um abraço.
0: Beijinhos para ti. Liga, olha, liga, porque temos o nosso convidado que tu também conheces, o Joaquim, e podes falar com ele. E o Joaquim Rosa? Quem é o Joaquim Rosa? O Joaquim Rosa é um cantautor português natural de Évora e apresenta-se dentro do universo do pop alternativo.
2: Sim.
0: A gente já vamos explorar isso, porque ele estava ali fora a falar connosco em off e não se identifica-se em muitas alternativas.
3: Exatamente.
0: Pronto. Mas basicamente é dentro do universo do pop alternativo, com influências que passam pelo folk, blues e rock suave. E de todos estes estilos, com qual te identificas? Há uns que te identificas mais, né? E todos te influenciam. Queres falar um bocadinho sobre isto?
3: Posso falar.
0: Não podes, tens que falar?
2: Agora tem de ser, amigo.
0: Agora tens que falar. Agora tens que falar.
2: Meteste nelas.
0: Quem é para elas, facto, não se meta nelas.
2: Influências.
3: Entre esses três.
2: Sim.
3: Eu não consigo dizer qual é que eu mais.
2: Ninguém caiu, foi só o microfone, pessoal. Aí em casa não fiquem assustados.
3: Está tudo bem. Aí no folk, eu tenho que dizer três artistas que eu sigo muito.
2: Força!
0: E vamos falar das tuas influências.
3: Exatamente.
0: Também, não é? Podes falar já de
3: Bob Dylan.
2: Bob Dylan,
3: o grande. Que vai, é o folk, acaba por ser o folk. Depois, do blues. Pode ser John Mayer, vá B.B. King, acaba por ir nessas praias. Rui Veloso, cá em Portugal, porque ele. Além do rei do rock, é do blues também, é, né?
2: Não nos podemos. Tocou com o BB King.
3: Exatamente, ia dizer isso, fogo. As pessoas nem têm noção disso.
2: Exatamente, que é, tocou com o BB King.
3: O BB King. E depois, aí o rock soft, como está aí, é Eagles. Eu sou. Eu adoro Eagles, adoro. Sou completamente.
2: Eagles é um bocado de mistura, né? É um bocado rock, é um bocado folk, é um bocado blues, né?
3: Exatamente, exatamente. Acaba por serem uma junção de tudo, mas são três. Vai, há mais artistas, né? Mas de facto essas são das maiores referências que eu tenho.
2: Sabes que eu por acaso, epá, acerca do John Mayer, que ele é cantor pop, ele ao é fim e ao cabo. Pop. Só depois agarra na guitarra para tocar blues, é uma coisa.
3: Exatamente.
2: E as versões que ele tem em blues. Sim, não é propriamente aquilo que ele faz em mercado mainstream.
3: Exatamente, sim. Acho que acaba.
2: Mas é bom saberes isso do John Mayer, porque há muitas poucas pessoas que sabem. O John Mayer a tocar guitarra. O quê?
3: Ele tem o trio dele, já deves conhecer o trio de John Mayer.
2: Conheço
0: ele conheço
2: quase com tudo que ele
3: acaba por ser
0: sempre.
3: Ele toca muito pouca coisa dele,
2: sim,
3: e apresenta-se com guitarra, baixo e bateria.
2: Sim.
3: É guitarra, destrução com fartura, é, vai ver.
2: E outro que tocou com o BB King também. E com Slash,
0: e por estamos a falar em distorção com fartura, vamos ouvir uma música tua.
3: Vamos.
0: Antes de irmos para o intervalo, porque estamos quase no intervalo. Pessoal, estamos em direto nas nossas páginas. O Cláudio Espada também nos está a ouvir aqui na Rádio Telefonia do Alentejo, no direto. O Grilo diz: grande Joaquim, um abraço a todos. Beijinhos também. E o Cláudio diz: grande abraço ao meu Quinito. Um dos melhores cantautores alentejanos, a quem tenho o gosto de chamar irmão da vida e da estrada. Apertem com ele. Beijinhos, Carlinha. Abraço, Cremes e Iva.
2: Grande abraço, amigo.
0: A gente vai apertar com ele, porque ele vai lançar já aqui, vai lançar, salvo seja, pois vai lançar para vocês aqui ao vivo e a cores uma musiquinha. Vamos
2: um abraço
0: embora.
2: De Cascais da Maria Joana.
0: Maria Joana. Vamos embora ouvir uma música do Joaquim.

0: Muito bem, temos aqui também connosco o Joshua a mandar beijinhos, a dizer que esta canção é lindíssima, que és um espetáculo, a mandar beijinhos para nós, beijinhos amigos, beijinhos Joshua.
1: Um abraço,
0: estamos
1: Joshua.
0: Contigo.
1: E Cláudio também.
0: A Maria Joana também está a dizer, ainda não tinha ouvido essa hoje. Isto tem aqui um segundo sentido, mas nós não queremos saber. Mas
2: é tudo malta, te conhece, ao fim e ao cabo.
1: À partida deve ser.
2: Se não for. Melhor ainda.
0: Passa a ser. 2670872. Acabaste de cantar e tocar ao vivo Dor de Sonhar.
1: Dor de Sonhar, exatamente.
0: E esta letra, só pelo nome, leva a pensar que sonhar é doloroso. Sentes que poderá sê-lo se o sonho for difícil de alcançar?
1: Todos os sonhos são difíceis de alcançar. Não é só o meu que é especial, não é?
2: Se não era um sonho, não é?
1: É especial porque é meu, não é? Mas nada do que nós temos na vida não é dar-te como garantido, ou seja, tudo tem sacrifícios, temos de fazer sacrifícios para ter as nossas coisas, para chegarmos onde nós queremos. E
0: temos que fazer escolhas
1: sonho,
0: às vezes, não é? São todos diferentes.
1: Não, são diferentes, né? Mas todos requerem sacrifícios e dor, não é?
2: E esta música fala de algum sonho assim específico? Ou no seu geral? Queres falar um bocado disso, não?
1: Não, acaba por ser exatamente aquilo que nós estamos aqui também, não é? Para mim, se calhar, eu nem diria, né? O pessoal às vezes pergunta-me: ah, pá, tu sonhas mesmo em ser famoso e não sei o quê. E eu não, pá, o meu sonho é que muita gente ouça as minhas músicas. O resto vem por acréscimo. O que eu quero é
2: o que vier de benéfico, venha.
1: Exato. E o meu sonho, na verdade, é esse: é que as pessoas ouçam. É de dar uma oportunidade.
2: Isso é o verdadeiro artista, exatamente. O artista faz músicas porque sim.
1: Exatamente.
2: Não é querer alcançar às vezes alguma coisa. Não, porque faz parte dele. É impossível não ser o contrário. Digamos assim.
1: Depende. Vou discordar em certa parte.
2: Não por mim.
1: Mas infelizmente, né? Existe uma indústria, ou seja, a música é feita de uma indústria e acaba por ser também, em parte, pessoas que se posicionam de uma certa forma mais por sabem que aquilo vai resultar, ou seja, não é tanto por como nós fazemos, ou seja, para nos expressarmos, para sentirmos algo de pertença.
2: Eu acho que estás a falar de alguma coisa que eu já falei aqui e mencionei várias vezes, que é os artistas fabricados.
1: Exatamente.
2: Maneira disso que eu estava a falar.
1: Não?
2: Não, estava a falar dos verdadeiros.
0: Verdadeiros artistas.
2: Como eu disse há bocado, eu acho que foi a semana passada, do Nuno Betancourt, dos Extreme, o guitarrista.
1: Que
2: era o que ele dizia: tu não toques guitarra, ou não aprendas guitarra, ou tenhas ambição de tornar-te muito grande por causa da fama ou do dinheiro. Ou seja, toca porque sim, porque gostas e porque te fazes sentir alguma coisa.
1: Sim, sim, sim.
2: Se vier alguma coisa de benéfico com isso, tanto melhor. Se não vier, também não fico chateado.
1: Exatamente.
2: Pelo menos está lá.

0: Não, mas eu ainda assim, eu também.
1: A petar-nos a tudo pelo ar. Olha, as mulheres não fazem isso.
0: Pois não, são mais bem comportadas.
1: Puxam cabelos umas às outras, mas pronto.
2: Sim, são mais bem
1: comportadas. Tirando isso.
0: Mas é pá, eu fiquei. Lindo, lindo, lindo. Fiquei parvo, depois não me calava. Minha namorada estava ao lado.
1: Coitadinha. E eu sempre a cantar.
0: Eu filmar e só ouvia a minha voz.
1: Quer dizer, ela foi assistir a um concerto que não ouviu. Foi isso?
0: Não, porque ela também cantava, ela só também gosta muito da banda.
2: E a banda de que ano, mais ou menos? Tens a noção?
0: Quando é que eles começaram?
2: Pois, não, mas sei o quê? Têm 20 anos de carreira, nem tanto?
0: Talvez
2: por aí, né?
0: Talvez por aí.
2: Pois.
0: Se calhar não sei se têm tanto.
2: Portanto, pois, mas... se calhar nem têm tanto. Mas já devem ter já algum legado.
0: Já tem muito, muito, muito legado. Epá, é uma série, tu ias gostar de certeza, porque é aquele concerto super orgânico.
2: E eu nunca ouvi, pá, eu tenho que ouvir.
1: É a primeira coisa que tu vais fazer quando saís daqui.
2: Sim, sim, já ouvi algumas, não conheço, sou sincero, não conheço assim o trabalho muito, muito bem. Há certas bandas que eu tenho quase tudo deles, desde o primeiro álbum até o último, e os amplantes e as parcerias, e quando eu sou fã, é mesmo.
0: Sim, exato.
2: Há outros que eu, pá, sou fã, mas depois não exploro tudo, também não tenho muito tempo.
1: 100%.
2: Não tenho muito tempo, olha lá, se só fizesse isso da vida, eu conhecia tudo. Mas pois não tenho, não pode ser.
1: Não pode ser, porque
2: ajuda-me a ter tempo na minha vida para guardar.
1: Não pode ser, porque a memória ocupa lugar.
2: Exatamente.
1: Para te lembrares de tudo, vais esquecendo algumas coisas.
0: Exatamente.
1: E os neurónios vão morrendo e nós vamos esquecendo muita coisa. Infelizmente ou felizmente. Mas também vão nascendo quando estamos a dormir. Por isso, às 3 da manhã. Não te dê essas insónias, porque pode correr mal. Mata mais meio.
2: Escreve uma música.
1: Mata mais meia dúzia de neurónios.
2: Estamos quase no intervalo.
1: Não se esqueçam do nosso número de telefone 266-708-732. Temos aqui o Francisco Coia a ver-nos na página da Rádio Telefonia do Alentejo, na página do Brunex, há ali não sei quantas pessoas que nós não conseguimos.
2: Sim, a Fernanda Rochinha está-nos a mandar beijinhos e a chamar-nos lindos.
1: Se bem,
2: obrigado.
1: Se bem que o Bruno comeu umas cenouras para a visão melhorar, mas não temos esta capacidade de.
2: A Susana, Lumelin, beijinho, também nos está a ver.
1: Também estamos ali no Instagram do Ivan, que também não sabemos quem é que nos está lá a ver, mas quem nos estiver, obrigada.
2: Exatamente.
1: Por nos assistirem. Obrigado aos ouvintes que nos ouvem, né, todas as semanas e que repetem, conseguem ouvir. Costumas ouvir a repetição?
0: Não.
1: Mas vais ouvir,
0: não, porque
1: sabe?
0: Eu normalmente venho, estou a ouvir...
1: Estás a ouvir em direto, pois já não precisas de...
0: Exatamente.
2: Direto.
1: Sim. Também está sempre a ouvir a mesma música.
2: Portanto, ainda vamos ouvir mais umas musiquinhas aqui do nosso convidado.
1: Na segunda parte vamos ouvir mais umas músicas em direto, ao vivo e a cores. Ainda têm a oportunidade de falar com ele, 266-708-732. Por isso, voltamos já.
2: Até já!
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4: São 19 horas. 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

0: parte em banda larga e chegamos, estamos na segunda parte do nosso programa. Temos aqui, estamos em direto nas redes sociais, não se esqueçam, Rádio Tofinha do Alentejo, na página do Facebook, e temos connosco a Mónica Vilhena, temos a Feliciana Valer, também nos está, a Valadeiro, que também nos está a ouvir, o Francisco Coia, Maria Joana, e temos muitos ouvintes na página do Facebook do Bruno Cramês, também temos muitas pessoas a assistir. Obrigado a todos os ouvintes que estão aí desse lado connosco. Temos o número de telefone, por isso liguem, falem connosco, falem com o nosso convidado, contem o que é que fizeram durante o fim de semana, o que é que estão a programar fazer para a próxima semana, e podem ligar 266-708-732 ou sintonizar
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0: E já estamos na segunda parte do nosso programa e o nosso convidado vai-nos aqui tocar mais uma musiquinha, Joaquim Rosa.

0: Espetáculo.
1: Espetáculo. Mónica diz grande artista, está-nos a ver, está muita gente a ver-nos aqui nas redes sociais. E pegando nessa canção que acabaste de cantar e tocar, e pegando também na dor de sonhar e fugir para longe, né? Sinto que são músicas que poderão estar interligadas ou ligadas uma à outra. Se o sonho for irrealizável, provocando dor, tens necessidade de fugir para longe e desistir do teu sonho?
2: Não.
0: Está respondido, next.
2: Isso foi muito bom.
0: Já está feito.
1: É que uma parece que está interligada à outra.
2: Sabes que o fugir para longe acaba por... Está mesmo ligado, ou seja, este fugir é fugir para um sítio onde possa ter espaço para ser eu próprio e fora de julgamentos e de...
1: Não necessariamente fugir.
2: Exatamente.
0: Seja, sem ser essa pressão social, será? Agressões sociais e estás livre disso tudo?
2: Sim, acaba por ser um bocadinho por aí, exatamente.
1: Porque temos sempre essa hipótese de fugir, não é? No dia-a-dia, fugir de qualquer situação.
0: Mas sabes que, olha lá, eu por acaso, eu sigo aqui um rapaz que agora anda a remar, acho que está a atravessar o Atlântico.
1: E fugiu para
0: o... E um disse assim... Que inveja, depois outro responde-lhe: então porquê é que não o fazes? Nada te impede.
1: Exatamente. É fazermos escolhas, não é? Nós temos de fazer escolhas, porque escolher tem sempre uma...
0: Olha lá, há que sacrifícios.
1: Mas tu, quando escolhes alguma coisa, vais ter uma consequência da tua escolha. Mas o não escolher também te traz uma consequência.
0: É lá, estás verdade. Filosófica hoje, Carla. O que é que se passa contigo?
1: Estou a falar agora do fugir para longe. Espera aí.
0: Andaste a comer um livro de filosofia ontem. O que é que se passa contigo?
1: Eu sou muito filósofo. Não, mas
0: estás a dar razão.
1: O fugir para longe, não é? Tu tomas uma escolha de fugir, vais ter uma consequência.
2: Exatamente.
1: Mas se não o fizeres, já que a tua consequência não vai ser maior do que o fazeres, do que se o fizeres?
2: Talvez.
1: É?
0: Eu acho que ficares no mesmo sítio é que não vais a lado
1: nenhum.
0: Não
1: vais a lado nenhum. Exato. Lá está. É o não escolheres.
0: É o não escolher.
1: Por isso, se calhar, vale mais arriscar-me e fazê-lo do que não
2: será
1: o fazer.
2: Mas será que essa fuga não é exatamente para...
1: Não precisas fugir, não é? Estamos a falar de uma escolha que tu estás a fazer.
2: Essa fuga é uma escolha.
1: É uma escolha. Exatamente. É fazer uma escolha.
2: Exatamente. Exatamente.
1: Pode não ser necessariamente uma fuga.
0: Olha,
1: não
0: tens que ir para o Tibete 7 horas, que é só o tempo que a gente tem para ir ao Tibete.
1: Sete anos.
0: Temos tempo para 7 anos. 7 horas no Tibete para uma pessoa se encontrar.
1: Ainda tens.
0: Não é preciso ir para tão longe, não é?
1: Ainda podes ter 7 anos de Tibete.
0: Sim. Também podes.
1: Até aos 120.
0: Até aos 120 anos do à cabeça. Até aos 120 anos não nos doa a cabeça.
1: Podes ir e voltar.
0: Mas vais para um sítio onde tu te sentes confortável, não é?
2: Sim.
1: Pois é que ele fala-me aqui na dor, ele fala muito, tu falas muito na dor e no fugir.
2: Exatamente.
1: Porquê? A dor e o fugir. Porquê é que tu foste buscar esses...
2: A dor está sempre associada aos sacrifícios, não é? Aliás, a vida, ninguém
1: e
2: cresce
1: o fugir
2: sempre.
1: Também. E o fugir, estás a fugir do teu sacrifício, se calhar.
2: Não, porque
0: não propriamente.
2: Já o estou a fazer, exatamente. O fugir é o encontro do sacrifício. Não?
1: Será? Não. Estás a fugir?
2: Não.
1: Para ficar, para te encontrares com o teu sacrifício?
2: Vou fugir para longe, para onde eu não sei.
1: Estás a fugir dele.
2: Que todos lá brilhem e não existe um rei. Ou seja...
1: Explica, vá. A gente quer saber. Quer saber como é que é essa música. Tu, quando escreveste, tiveste...
2: A fuga é exatamente para o sítio onde eu quero estar. E onde eu quero ir. E onde eu estou a lutar para ir.
1: Isso não é uma fuga, é uma escolha.
2: Exato, não é? mas as palavras, depois cada um faz a análise.
1: É uma
2: como
1: escolha consciente.
0: Como quer.
2: Exatamente.
1: Porque depois há esta hipótese também destas escolhas conscientes.
2: Eu não tenho que dizer. Isto são palavras minhas, não é?
0: Esse rei que tu falas em analogia, ao fim e ao cabo, tem a ver com essa parte de ser julgado, de ser.
2: Exatamente.
0: As pessoas à volta.
1: Existe também estas escolhas conscientes, não é? Porque tu conscientemente queres fugir e vais fazê-lo.
2: É? Eu vou fazê-lo, eu estou a fazê-lo.
1: Estás a fazê-lo. Mas,
2: inevitavelmente,
1: por exemplo,
2: nós todos os dias fazemos.
1: Tu podes fazer essa escolha sem ser a consciência tua. Podem-te obrigar a fazê-la. Percebes?
0: Podem.
1: Tu tens aqui.
0: Mas se calhar dar um empurrãozinho.
1: Não, tu tens um A e um B. Queres ir para o B, mas entretanto tiram-te o B. Tu não podes fazer essa escolha. Não
2: então,
1: podes fugir para esse B.
0: Mas o A tem linhas.
1: Mas vais para o A. Mas não era essa a tua escolha.
2: Mas a vida tem disso, está-nos sempre a ensinar coisas.
1: É escolhas que temos que fazer, não é? Exato. Todos os dias temos
2: adaptarmos-nos.
0: Fala, Carlinha, tu és já desistido de falar. O que é que estás aí, Lé?
1: O Bruno desistiu. Não, mas de facto é verdade. Nós fugimos às vezes de muita coisa em vez de. Sonhamos com elas, não é? Que é o teu caso, tu estás a sonhar com uma coisa, escreveste uma música em relação a isso, e às vezes fugimos de coisas que não deveríamos.
3: Exatamente. E esta fuga
0: é necessária.
3: É uma fuga necessária. Para mim, não é?
1: Para
3: e
1: ti,
3: acho que todos temos, e acho que todos precisamos de uma fuga destas, não é?
1: De vez em quando.
3: Às vezes precisamos é de coragem.
1: De vez em quando. Olha, agora preciso fugir para a praia com este calor.
3: Mas pronto.
0: Olha, mas só não foste, não quiseres. Quer dizer, aqui não deixa o programa a meio, por amor de Deus.
1: Não posso. Hoje, por acaso, aqui no estúdio até está agradável. Estamos num dia de verão. 266708732, quem nos quiser ligar. O dia está muito ensolarado, está calorento, mas aqui no estúdio está fresquinho.
3: Aqui está fresquinho.
1: Aqui estamos bem. Aqui estamos bem.
0: O melhor sítio de sempre.
1: O melhor sítio. Identificas-te artisticamente pela honestidade e pela introspeção. Abordas nas tuas canções temas como relações humanas, né? E vê-se claramente nestas duas músicas que tu aqui cantaste e tocaste para nós. Mas falas muito em solidão, saúde mental e as emoções do dia-a-dia. E procurando criar uma ligação próxima com quem as ouve.
3: Exatamente.
1: Porquê? É o que faz sentido?
3: Porque a música e a arte e a cultura, de forma geral, sem se ligar de pessoas para pessoas, não faz sentido. Aliás, nós, a nossa criatividade, ela vem de pessoas. Nós todos os dias somos influenciados por coisas que as pessoas fazem, coisas que as pessoas criam.
1: Coisas que vemos, né?
3: Coisas que vemos, ou seja, tudo é criação do humano, seja aquilo que for. E a arte é para ser partilhada e para ser sentida entre todos. Uns de uma forma, outros de outra. Eu tenho a minha forma, que é através desta introspeção, de abordar temas mais delicados, temas que não passam na...
1: Não digas as neiras. 103.2 está a passar a música do Joaquim ao vivo e a cores.
3: Não era isso que eu ia dizer. Mas ainda bem que eu não o disse.
1: Pensaste.
3: Eu pensei. Não
1: foi o teu pensamento. Mas, eu li o teu pensamento.
3: Exatamente. Leste bem. Mas que não passa nos ecrãs
1: nos
3: nacionais,
1: canais oficiais.
3: Exatamente. Mas, sinceramente, também acho que não faça sentido passar. Pelo menos talvez este tipo. Se calhar, por exemplo, depende, vá. Mas eu acho que há canções que o lugar delas
1: não é nos
3: grandes
1: palcos.
3: Exatamente, nos grandes palcos, vou dizer assim.
1: Porque eu ano passado ainda te vi ali na feira.
3: Exatamente.
1: Fui lá ver.
3: Uhum.
1: Portanto, sentes.
3: Sentes.
1: E
3: acabo por. Para fechar esta parte aqui, acabo por ver e perceber que se calhar o tipo de música que eu faço, se calhar não é.
1: É para um público mais.
3: É para um público mais.
1: Familiar, mais limitado, se calhar.
3: Exato, mais limitado, talvez. Pessoas que se calhar olham um bocadinho para fora. Que não seja só aquilo que lhe oferecem
1: abertos,
3: e aquilo que lhe.
1: Tem os horizontes mais abertos.
3: Aquilo que lhe mandam.
1: Não é aquilo by the book e.
3: Exatamente, sim. E não há problema nenhum. Haver música assim, há espaço para tudo. Mas, de facto, se calhar eu tenho uma tendência a fugir um bocadinho disso.
1: E se calhar fazes bem, estás no caminho certo, porque sentes necessidade.
3: É o meu caminho, não, acho que não tem que.
0: Não há caminhos errados, não é
3: isso,
0: nessa questão, exatamente.
3: É isso, tipo, as pessoas dizem, devias fazer assim, devias fazer tal, devias.
0: E tu, lá vais a fugir, que é para nós teres que ouvir.
3: Exato.
0: Tumba, é assim.
3: Toma.
0: E faz o que atenderes, que acho muito bem.
3: É isso, exatamente.
1: E para longe, não é só fugir, atenção. Se queres fugir, foge para longe. Eu, pode
0: mas acho que a fuga não tem que ser para longe. Às vezes até podes fugir dentro da tua própria mente.
3: Sim.
0: Não tem que ser um sítio, não tem que ser um local geográfico. Pode ser um sítio que tu tenhas na tua cabeça.
3: Ideias de tudo.
0: Exatamente.
3: Não tem que ser.
1: É fugir um bocadinho.
0: Um local na tua cabeça que consigas ignorar e consigas abstrair-te de várias coisas. É pá. Não é?
3: Sim.
1: Ainda pegando aqui nesta.
3: Sim.
1: Nesta parte desta tua necessidade dessa ligação para uma maior aproximação ao teu público-alvo, uhum. Né? Porque é o teu público-alvo,
3: exatamente.
1: É o público que tu queres ter ali a ver os teus concertos, não é o público que te querem lá meter, tu tens um público-alvo. Essa ligação é baseada nas tuas pessoas mais próximas?
0: Não necessariamente.
3: Também.
1: São perguntas difíceis.
3: Porque não é. Também.
1: Sim.
3: Não é... Também é. Pronto.
1: Também é.
0: Podes ver a vida de outras pessoas que até não conheces de lado nenhum, não tenhas ligação nenhuma com essa pessoa, nem em grau de parentesco algum, e consegues fazer música e arte.
3: Exatamente.
0: Só te colocares nos pés da pessoa.
1: Uhum. Faz ali uma analogia.
3: É pá, de forma geral, acaba por ser. Isto é a minha cabeça a rodar.
0: Há uma música, por exemplo, de Chutes e Pontapés, que fala de Alepo, da Síria. Epá, eu duvido que eles lá tivessem para fazer a música, apenas têm a noção do que se está lá a passar.
1: Exatamente.
0: Sim, e fazem a música acerca de.
3: Exatamente.
1: E depois imaginaram aquilo, né? Mentalmente, a mente deles esteve lá, sem eles lá estarem, criaram essa música.
0: Exatamente. Sim, sim. Um chegaste lá, Carla, contigo. Fogo.
1: Epá, tanto tempo só agora, pá. Tanto tempo só agora. Isso é o que se passa um bocado contigo, né?
3: Assim, é o que eu vejo, o que sinto, aquilo que eu tenho, não propriamente se calhar das pessoas perto de mim, mas das pessoas à volta. É o que eu vejo e como eu reajo com isso, basicamente.
0: Ele está na ótica do observador e depois escreve daquilo que.
3: Exato. Escreve da forma como eu vejo.
1: Ele a cantar está a observar, porque como eu estava a dizer, eu fui ouvi-lo ali na feira de São João e ele está a observar o público. Tu observas. Uhum. Há cantores que se fecham, que não olham para o público. Uhum. E tu vês as pessoas à tua volta.
3: É verdade, tenho uma necessidade de ver.
1: E interages.
3: Sim,
1: interages.
3: Exatamente.
1: Também
3: exatamente.
1: É importante.
0: Fazer aquele contacto visual com a pessoa.
3: Sim, não demais. Isso fica estranho.
0: Eu às vezes meto os olhos sol e todos os olhinhos fechados e ninguém sabe.
1: Mas tu também fazes contacto.
0: Não, também, visual. Claro que faço. Então,
3: os olhos fechados é uma defesa muito boa.
0: Sim, sim.
1: E os óculos de sol, então, olha,
0: os óculos de sol, então. Os óculos de sol, já dizia o Celeste, que é para nem encarar o público. É isso, e o cabelo todo à frente, e o chapéu. E...
3: Acontece tipo. Já estou casado há muitos anos, né? Mas fica sempre um bocadinho um nervosinho miudinho, ou não?
0: Ah, pá, sim, nem que seja um bocado do peso da responsabilidade. Não é. Eu antes tinha medo de palco. É pá, eu confesso. Eu nem jantava. Porque a gestão não funcionava.
1: Exatamente. Por exemplo, eu lembro-me disso.
0: Eu não. Já foi há mais tempo, Carolina, mas está tudo bem. mas é verdade, tenho um problema em jantar.
1: Há cerca de 2 anos tu também não ficavas a dizer que só jantavas depois.
0: Sim, sim, prefiro. Ainda hoje prefiro. Mas eu tinha o medo de palco. Hoje em dia tenho, se calhar, esse miudinho, esse nervoso miudinho, pela responsabilidade.
3: Exatamente.
0: Mas depois, ali passado 3 ou 4 músicas, quando eu vejo que está a correr bem, passa.
3: Exato,
0: e
3: exato,
0: já
3: exato.
0: Se torna num prazer.
3: Sim, sim, sim, sim, sim. É isso.
0: Acho que é já. Certo.
3: É certo.
1: Pronto, olha, leva aqui uma sanduíche. Então, não, mas isso é como qualquer coisa na vida, né?
3: Exato.
1: Quando vamos fazer alguma coisa, mesmo que estejamos habituados a fazê-lo, vamos sempre, quase sempre, com aquele nervoso miudinho, uma prova, qualquer coisa, e depois passa, olha.
0: Pai, estou nervoso, parte. É uma adrenalina também e é viciante, Carlinho.
3: É uma grande adrenalina.
0: É. Exatamente, é viciante.
1: É viciante agarrar-se ao microfone. Aqui estamos, 266708732. Ainda têm tempo. Temos a Tininha também, nos está a ver. Beijinhos à Tininha.
0: Não havia Tininha.
1: Então, não está a ver no teu, está a ver, ela percebe ver aqui na Rádio Telefonia do Facebook, da Rádio Telefonia do Alentejo, 103.2.
0: Megahertz.
1: Não se esqueçam que dia 1 estamos com um programa ao vivo aqui no nosso estúdio, porque a rádio faz nada mais, nada menos do que 30 anos.
0: Sabes, eu há bocado estava tipo naquela de retificar, mas a rádio faz 30 anos. Este edifício não.
1: Não.
0: Tem mais. Estamos a falar do jornal e de rádio,
1: exatamente,
0: que são coisas separadas.
1: Ah, okay.
0: Agora
1: jornal
0: é que
1: Diário do Sul. Mas as emissões vão fazer aniversário de 30 anos.
0: 30 anos. De que é mais ou menos a nossa idade, que é a idade, claro, aqui do nosso convidado também.
1: Eu lembro-me quando eu nasci.
3: Tenho 30.
1: Sou um jovem. Somos todos uns jovens. Uns mais, outros menos.
0: Da Margarida Guerreiro.
1: Não nos deixamos de ser todos uns jovens. Podem falar connosco. O programa, quem não tiver a hipótese de oportunidade de nos ver em direto a ouvir no dia de hoje, também não vai, se não está a ouvir agora, também não vai ouvir, que o programa vai repetir ao sábado das 17 às 19, mas temos que reforçar sempre que vai acontecer. Temos quase a chegar também ao nosso estúdio o nosso fotógrafo, que eu vi-o passar ali atrás.
0: Eu também o vi.
1: Visto ali uma,
0: será,
1: mancha,
0: que era ele?
1: Uma mancha, só pode a esta hora, está fechado, não vem cá ninguém.
0: Olha, a Margarida Guerreiro pode. Manda um beijinho para os dois mais giros da rádio.
3: Uhul.
0: Estou a falar de vocês dois.
1: Eu não estava a dizer que o nosso fotógrafo estava a entrar em estúdio.
0: Exatamente, e já cá está.
1: Temos connosco o Luís Marino, que todas as terças-feiras também está aqui e vem aqui fazer uma perninha.
0: A gente devia ter várias garrafas de champanhe. Uma quando o Manel se vai embora, outra quando apresentamos o convidado, exatamente. Outra quando chegou aqui o nosso fotógrafo.
1: Champomix, se nos está a ouvir, se quiser patrocinar o programa, não se esqueçam que o Arte em Banda Larga é um programa que acontece todas as terças-feiras das 18 às 20. Podem nos patrocinar, podem nos contactar.
0: Podem não, devem.
1: Devem. Pelo menos, pronto, um
0: espumante. A gente a vendeu o peixe.
1: Um espumantezinho. E estamos em direto e podem falar connosco. E como eu estava a dizer, se não nos ouvirem hoje, ou se não nos verem hoje, podem nos ouvir no próximo sábado, das 17 às 19 horas. Joaquim, estás a trabalhar no teu primeiro álbum. Tô. Que é um álbum introspectivo, um projeto que acompanha o teu crescimento artístico e pessoal. E como é que surgiu este álbum e porquê do nome? Sentes-te uma pessoa introspectiva?
2: Exato, eu acho que este álbum é mesmo para... É a minha representação enquanto pessoa. Como disseste muito bem, o crescimento pessoal. Estas canções acabaram... Não foram canções que foram muito pensadas, ou seja... Foi tudo muito orgânico a acontecer, assim como aquela canção que eu, do Dor de Sonhar, como eu vos contei. São canções que saem de uma forma muito orgânica, nada muito...
0: Naturalmente.
2: Exato, nada... Claro que eu penso nos assuntos, né? Claro.
0: Óbvio, é inevitável.
1: Por isso é que ele depois às 3 da manhã está ali a matutar nos
2: exatamente.
1: Assuntos.
2: Mas, mas não... E é algo que eu quero levar para sempre neste... projeto, tenha a longevidade que ele tiver, que é vou levar sempre isto de uma forma leve, não no sentido, ou seja, o maior compromisso que eu tenho é comigo próprio e pronto, e claro,
1: daí tu
2: para
1: tens
2: as pessoas,
1: o teu pequeno público, né? O teu pequeno público
2: exatamente,
1: tu consideras que são os teus e que queres que lá estejam a ouvir-te.
2: Exatamente, que ainda estou, ainda esse trabalho ainda está a ser construído, esse público ainda está. Isto eu parecendo que não, o projeto tem 3, 4 anos, ou seja, em 3, 4 anos não é nada.
0: Há certos artistas que só são conhecidos passado não sei quantos anos.
1: Mas é quando morrem.
2: Dizem que...
0: E é por isso que nós temos este programa,
1: exatamente.
0: Amigo Joguinho.
1: Que é para mostrarmos
0: para mostrar o trabalho e dos artistas cá aqui em Évora.
2: Mas dizem que há os 10 anos, né? Dizem que a partir dos 10 anos, normalmente, o pessoal já domina mais ou menos o meio.
1: Já assentou.
2: Etc. Já normalmente. Ou seja, eu hoje sou introspectivo, não quer dizer que daqui a 10 anos.
1: Não sejas, nem.
2: Aliás,
1: ou
2: você
1: não
2: sempre.
1: De ser.
2: Eu vou ser sempre introspectivo, não é? Isso sou eu e isso eu não posso tirar de mim. Mas se calhar posso começar a fazer de forma introspectiva, dizer as coisas de forma diferente ou não focar tanto em mim, né? Posso continuar a ser introspectivo. Ou seja, não acaba, já não é introspectivo. Porque introspectiva é de mim sempre.
1: Sim. Mas acabas por fazer sempre uma retrospeção das
2: retrospeção
1: coisas.
2: Das pessoas. Acaba, você vai sempre andar
1: sem
2: perto.
1: Sem essa retrospeção era impossível tu tentar escrever e baseando nas ligações
2: exatamente.
1: E nas pessoas
2: exatamente.
1: Que estão contigo.
2: De facto, e aqui este álbum acaba por ser a minha representação enquanto pessoa e enquanto artista.
0: Mas sabes que eu ouvi uma banda e não fazia a mínima ideia que hoje em dia. Cada vez que anunciam que vêm a Portugal, esgota. E eu ouvi-os num festival em 2001. Agora estou-me a tentar lembrar do nome da banda, mas é assim um fenómeno. Pá, não é os YouTube, é pá, aquela.
2: É que
0: cantou os. Como é que eles chamam?
2: Coldplay.
0: Exatamente. É pá, desculpa, estava-me aqui a falhar, é péssimo.
2: Não.
0: E ela baralha-me também as ideias.
2: Tudo bem.
0: É a minha colega.
2: E
0: é assim.
2: Faz sentido. Eles, de facto, houve mal.
0: Eles vieram cá, pá, em 2001, que não eram. Ou 99. Olha, já não
1: eram tão conhecidos.
0: Não eram nada conhecidos.
2: Exatamente.
0: E entretanto, hoje em dia, assim que aparecem, está tudo esgotado.
2: Exato.
0: E há uma procura pelos bilhetes. Naquela altura, não. E já tinham músicas muito boas.
2: Exato.
1: Aquela explosão.
0: É, exatamente. E depois, quando explodiram, esquece, já não havia bilhetes para se comprar.
2: Não
0: vais a tempo.
2: Dizem que eles são. Os concertos é na defesa do ambiente e. O meu irmão foi ver a Coimbra e ele estava-me a dizer que, por exemplo, as luzinhas e não sei o que, aquilo não se deita nada fora, aquilo é tudo usado.
1: Reaproveitado
2: para os próximos concertos.
1: Sabes que ele é depressivo, é uma pessoa depressiva.
2: Pois, por acaso até não diria.
1: Mas é mesmo.
0: Sim, aquilo ela conhece o Beda bem.
1: Não, mas também me informo isso, e leio as coisas.
2: Isso é bom.
1: Mas é uma pessoa que mentalmente é depressiva.
0: Já, todas as semanas falam 3 e 4 vezes por.
1: Ha ha ha. Se calhar por isso ele depois nesse, no, no espetáculo.
2: É uma máscara, mas é uma máscara que ele tem.
0: Sim,
1: solta-se.
0: Porque... Olha, dá-lhe um abraço.
1: Eu já lhe falo, quando sair daqui, meto o telefone contigo.
0: Exato.
1: Para tu lhe dares um abraço. 266-708-732, estamos em direto nas nossas páginas das redes sociais. A Madalena Borralho também está a ver o nosso direto da página da Rádio Telefonia do Alentejo.
0: Temos a Graça Treina a mandar-nos beijinhos.
1: Beijinhos para a Graça.
0: Beijinhos para todos.
1: Beijinhos para a Graça. Nos teus espetáculos, Joaquim, és versátil. Pois tanto te apresentas a sol como acompanhado por banda.
2: Exatamente.
1: Também tens essa particularidade.
2: É verdade.
1: E onde procuras transformar cada concerto num momento de proximidade e partilha com o público, como já falámos. Uhum. E sim, como também defines essa escolha quando vais atuar? Porque é que hoje vais a solo e amanhã vais com banda?
2: Ele está a sorrir porque ele sabe, não é?
0: Exato. mas responde tu.
1: Mas os ouvintes lá em casa não sabem.
0: Já disse isto aqui tantas vezes.
2: Acaba por ser por oportunidade, não é? Às vezes a oportunidade para levarmos a banda não dá.
0: Olha lá, pois. O cachê não se justifica por vezes.
2: Exatamente.
1: Ok. Exatamente. Não, poderia ser tipo um concerto mais intimista e ele querer ir a solo.
0: Isso também pode ser uma escolha. Ele pode estar a tocar numa casa que se calhar não é propícia a levar uma banda.
2: Sim, sim, pode.
1: Por isso
2: pode.
1: É que eu estava a perguntar se era uma escolha mesmo pessoal dele.
2: Não,
1: se era uma escolha pessoal.
2: Sempre que posso.
0: Partilhas o palco com alguém.
2: Sim, e por acaso agora tenho ali uma boa formação de músicos. Tenho ali músicos muito bons. Já agora posso dizer que
1: podes falar, fala dos músicos, eles que nos liguem. 2667.
2: O Miguel Grumich na guitarra, que é um guitarrista, tem projetos pessoais de rock. Ele é da zona de Porto Alegre, acho que é Ronche. Desculpa, Miguel, se não tiver.
1: Liga e confirma.
0: Ele é um bocadinho mais para cima.
2: Exatamente. Aqui depois no trompete. Tenho um rapaz que gravou esta última música comigo também.
0: Aquilo que estavas a fazer com a voz.
2: Exatamente, porque aquilo tem um trompete ali.
0: Sim, sim, sim, sim.
2: O Renato, peço desculpa, Renato.
1: Também é um nome difícil de pronunciar.
2: Renato. Depois tenho também o Ruben no baixo. Teclado, agora está um bocadinho incerto, que é sempre, tenho tido dificuldades de ter ali um teclado. Agora vai ser uma
0: vai ficar
2: pessoa,
0: mais coisa.
2: Vai ser, vamos ver. Vamos ver se esta rapariga se adapta. É por acaso a namorada do baixista.
0: Ok. Então depois
1: está tudo em casa.
0: Vai se adaptar.
2: É. Exato.
0: O baixista já se adaptou.
2: Exato, pelo menos a um. Pronto, e agora em palco somos seis, o que é fixe. Pronto. Mais o baterista Manuel Rico, vocês conhecem o Manuel, de certeza.
0: Sim. Pronto. Seis pessoas em palco, contando seis. Contigo.
2: Exatamente.
0: Boa banda, é bom.
1: Por isso percebo as escolhas dele.
2: Já é, ou seja, já. E queria. Pronto, e já foi um upgrade. Esse foi o upgrade que eu tive assim este ano em termos de ao vivo. E para um ano, o objetivo era ter duas pessoas só para vocais, só para fazer coros por trás.
0: Homens ou mulheres? Quem é que preferias?
2: Talvez mulheres. Tenho pensado nisso e talvez duas raparigas.
0: Um coro feminino para fazer assim.
2: Um coro feminino, tendo mais, porque o Miguel Grumich, guitarra solo, ele também faz backs.
0: Ah, ok.
2: Portanto, assim
1: já tens
2: com
1: uma
2: três.
1: Voz sim. Off.
2: Eu gostava de ter pelo menos quatro.
0: Sim.
2: Quatro vozes por trás para fazeres. Para me ajudar nesse sentido. Mas isso, vamos ver para onde.
1: Projetos, isso é projetos, né? É um
2: isso
1: projeto. É um
2: exatamente,
1: projeto
2: isto é todos os dias a tentar melhorar qualquer coisa.
1: A tentar assim. Melhorar. Estamos sempre a tentar melhorar exatamente. Qualquer coisa, né? Felizmente ou infelizmente. Vamos ouvir mais uma música tua. Vamos. Tens aí uma música que vai sair, ainda não saiu, né?
2: Exato.
1: Por isso
2: vai, é uma. Vamos ver como é que ela vai sair. Se vai sair já.
1: Olha, mas antes disso,
2: diz.
1: Visto que falámos aqui em sonhos, na dor de sonhar, certo, podemos afirmar que o teu sonho é construir o teu percurso na música portuguesa.
2: Uhum.
1: Nunca pensaste cantar sem ser em português?
2: Sabes que eu comecei recentemente é que comecei a ouvir música estrangeira, vá, intensivamente, porque quando era mais
1: novo
2: não
1: te sentes à vontade.
2: Não ouvia muita música, ouvia só uma banda, que era os My Chemical Romance, que eu adorava os gajos. Era a banda de...
1: Sabes? Quais são?
0: Não.
2: Era tipo. Era um punk na altura. Era tipo Jane Fellow Boy?
0: Sim.
2: Ok, Ignorante. Okay. Estás a ver? Dessa, cena, tipo, dessa geração. Era assim das únicas bandas que eu ia ouvindo, estrangeiras. Pronto, essas gerações assim. Mas de resto, não era aquela obsessão que eu tenho hoje em dia com Bob Dylan, com Beatles, com sei lá. E depois eu tenho uma cena que não é só a música, que é eu vou procurar a história da pessoa. Eu tenho que ir.
0: Sim.
1: Tenho uma aprofundar.
2: Yeah, vou, acabo por esquecer um bocadinho a música e parece conhecer a pessoa, né? Vou, tenho que ser. E depois é na minha cabeça: ei, porquê, mas porquê é que ele faz isto?
0: Onde é que ele foi a estas luzes? Pá?
2: É, coisas.
1: Olha, eu continuo com as 3 da manhã.
2: E pronto, e agora admito que ouço mais música estrangeira do que portuguesa.
0: Pois, faz sempre bem ouvir ambas, não é?
2: Exato.
0: Ambas
2: exato.
0: As três.
2: Não, mas... Eu ouço sempre, acabo por ouvir um bocadinho tudo, mas de facto ouço mais estrangeira.
0: Olha, o Tinho escreveu-nos e a dizer: eu vou ler o comentário dele.
2: Também.
0: Grande Ki! e um coração. Verdade?
2: Um coração, Tinho.
0: Grande abraço, Tinho.
1: Mas, voltando a isso, nunca pensaste neste momento, como tens ouvido mais música em inglês, não é? Começaste a ouvir agora mais. Uhum. Nunca pensaste em compor também em inglês?
0: Não é onde está o teu coração.
1: Não.
2: Exato, talvez.
1: Não te identificas?
2: Não é que não me identifico, mas eu não sei se vou conseguir, porque o português, a nossa língua, é uma língua muito... É muito intensa. E as palavras que nós temos, em mais nenhum sítio... A tradução é quase certa, ou seja, nós temos muita palavra nossa que traduzida para inglês depois não faz sentido.
1: Não, porque, sim.
2: E depois como é que eu, que a minha língua materna é português, como é que eu vou dizer o que se, aquela palavra da
1: transpor,
2: minha...
1: Transpor para o inglês.
2: Ou seja, eu acho que depois nunca vai ser tão verdadeiro.
0: As palavras também têm sonoridade.
1: Daí ser das línguas mais difíceis de aprender, o português, não é? Nós temos muita... É o facto e por aí fora. Os X metem lá o C.
2: Dizem que sim, dizem que a nossa língua de facto. Mas acaba por ser só por isso. Mas eu já experimentei fazer assim umas coisinhas.
1: Uns acordes.
2: Umas frasezitas, umas coisas, umas rimas assim por brincadeira. Mas não com.
0: Não preenches tanto.
2: É isso, exato. Não com aquele compromisso que a sociedade tem com em português.
1: Então vamos ouvir mais uma música. Vamos ouvir uma música tua, depois vamos falar sobre ela, porque é uma música que ainda não saiu.
2: Exatamente.
1: Por isso vão ouvir em primeira mão, aqui na nossa, na vossa Rádio Telefonia do Alentejo.
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1: 2667-08732. Podem ligar para falar com o nosso convidado e vão ouvir uma música dele que ainda não saiu, que vão ouvir em primeira mão, ouvir via cores, vão ouvir e ver, não é? Quem nos estiver a ver nas redes sociais pode
0: ser. Eu tenho ouvido isso. Que é ouvir e ver ao mesmo tempo.
1: Continuamos como no programa da semana passada, não era? Era outro. Mas ouvi-te. E vamos ouvir o Joaquim.

0: Somos loucos, somos loucos. Consideras-te solitário se não te derem a mão? Pegando nesta canção. Agora está no horário, está na hora dele arrumar. Okay. Diz-me lá. Pegando na letra que aí tens.
1: Pegando na letra, exato.
0: Porque falas muito em não dar a mão, em dar a mão.
1: Exatamente. Ou seja, isto acaba por ser uma análise que eu fiz daquilo que o mundo nos dá. Não fala só sobre mim, não é? Mas há esta análise.
0: Fala da vida, não é?
1: Fala da vida, exatamente. E nós, apesar de termos pessoas à nossa volta que nos apoiem,
0: nem sempre nos dão a mão quando precisamos.
1: Não é bem isso. Acaba por ser também que há certas decisões nós na vida que temos de tomar sozinhos. Isto não fala especificamente das pessoas que estão perto de nós, é o resto das pessoas que nós vamos conhecendo pelo caminho da nossa vida. Aquelas que nós se calhar achamos que são pessoas que estão ao nosso lado e depois de repente se calhar
0: não são
1: afinal. E este Somos Loucos acaba por ser aqui uma defesa de eu sozinho consigo, se não me deste a mão é porque
0: não, calhar, fazia falta.
1: Eu não fazia assim tanta falta. E pronto, é isso.
0: Somos Loucos. É o nome desta música, que ainda não saiu. Acabou de ser aqui para vocês, ouvintes, e para nós aqui. Exatamente. Em estúdio, porque aqui em estúdio é
2: o. Sempre aqui na vanguarda, aqui na arte, banda larga,
0: mas aqui em primeira mão.
2: Sabe quem é que me estava a rir?
0: Não. Mas gostava
2: vocês
0: de saber.
2: Vocês ficassem assim a olhar para mim,
0: eu
2: não foi?
0: Porque
2: o Tinho diz-me assim: alguém que diga ao Kim que ele é um pão, por favor.
1: Nem palhaço.
2: Ah, pá, mas isto é o Kim, meu. É o Tinho, é o Tinho.
1: Não, é o Tinho.
2: É o Tinho,
1: assim. É uma pessoa impecável.
2: Um pão. És um pão. Pronto, está dito, Tinho.
0: Com o tamanho do pão, o
2: teu sonho está realizado. É um pão.
0: Ah,
2: cada maluco, mas o que é que. Mas em Galicia, letra grande: pão.
0: Pão, pão.
2: Por favor, depois mete um coração.
0: Está dito.
1: Grande máquina.
0: E estávamos a falar que esta música foi aqui ouvida em primeira mão. Ouvimos nós, ouviram vocês aí em casa. Uhum. Já sabem que quem não nos estiver a ouvir hoje também não vai ouvir o que eu estou a dizer. Mas reforço que se nos podem ouvir aos sábados das 17 às 19 e podem sempre voltar a ouvir o Joaquim, porque aí ouve-se de uma maneira diferente do que nós estamos aqui em estúdio. E somos loucos por viver, né? Disseste várias vezes: somos loucos por viver. E será que somos loucos por fugir também?
1: Não.
2: Está respondido, next.
1: Não somos nada loucos. Não somos nada loucos por fugir.
0: Faz parte.
1: Fugir faz parte.
2: Se calhar os loucos são aqueles que não fogem, não é?
0: Que se acomodam-se. Um bocado. Acomodam-se.
2: Isso é que é loucura.
0: Lá está, vamos voltar a falar das escolhas, não é?
1: Exatamente.
2: Quem fica na zona confortável.
0: Mas não escolheres também vais ter uma consequência.
2: Sim, sim.
0: Pode ser para ti, pode ser para as outras pessoas que estão à tua volta, pode ser.
2: Carla, escreve um livro, por amor de Deus.
1: Eu acho que sim, estás muito inspirada. E ainda bem.
0: Eu gosto de falar. Mas não tenho reparado.
2: Imagina que tu agora estavas na rádio e pá, eu detesto de falar.
0: Podes crer, ficava aqui.
2: Eu estive numa rádio, eu detesto de falar.
0: Não falem comigo. Olha, é o caso típico da rádio, né? Podes estar a falar sozinha.
2: Pois também, é verdade.
0: Não sabes quem é que lá está do. Olha, é uma escolha tua.
1: Exatamente.
0: É uma escolha tua. Pode não estar lá ninguém para me dar a mão enquanto eu estou aqui a falar, mas é uma escolha. 266-708-732. Hoje não tivemos nenhum telefonema para falarem com o Joaquim.
1: É só teclas.
0: Mas é só
2: teclar, mas olha, aí
0: me escrevem,
2: já o Tinho está ali a chamar-nos lindos e a dizer qualquer coisa.
0: Qualquer coisa, a dizer ou a escrever? Está a escrever. Eu acho que o Tinho está ali a escrever qualquer coisa.
2: Carla, consegue? Altas Febras, Bruno, Grande Gato. Ivan, tu és fera.
0: Ele tinha certeza. Olha, estávamos a falar que não tínhamos um telefonema e no fim vamos ter um telefonema para falar. Que, será que é para falar connosco? Será
3: olha, a Tininha está-te a chamar Tagarela.
0: Será porquê? Será porquê?
3: Eu não sei.
0: Alguém tem que falar aqui, porque um minuto de silêncio na rádio, quem nos ligou que volta a ligar porque a chamada caiu, um minuto de silêncio na rádio é a morte do artista. Um minuto não, dois segundos. Hã, Bruno?
3: Desculpa.
0: Tu não podes estar em silêncio porque as pessoas lá em casa que nos estão a ouvir através da rádio não percebem porque
3: não,
0: é que
3: não tenho aqui um elogio, mais uma vez do Tinho, a dizer que o nosso Kim.
0: Olha, vamos pôr um telefonema aqui no ar. Vamos ver quem é que quer falar connosco.
2: Assunto. Olá, boa tarde.
4: Olá, boa tarde. Ai, rei dos cães, já se calam. É a Dona Emília.
0: A Dona Emília é um ouvinte que nós temos. Uma ouvinte assídua.
2: Brother Emília, como é que é?
0: É das nossas ouvintes mais queridas que nós temos aqui no
2: boa
0: programa.
2: Tarde, Dona Emília. Brother Emília.
4: Então, Joaquim! Então... Não estás o Joaquizito!
2: Que não estás a ver quem é?
0: Olha, o jeito já é.
2: Não.
0: É o Joaquizito com o rosto de mate. Era mal pensado.
2: Eu vi logo.
0: Um Joaquizinhos com o rosto de mate.
2: De Vilageiros, tu, filhaco. Sim.
5: Epá, eu não podia deixar.
2: Olha, afinal
5: eu
2: é o Tinho.
5: Mais tarde.
2: Grandinho, pá. Olha lá, tens de dizer aqui o que escreveste. O que é um livro?

0: um barulho de fundo, uma voz off.
1: Exatamente.
0: Uma voz off. O Joaquim precisa.
1: Era uma voz off. Exatamente.
0: Olha, o Joaquim precisa de 4 voz offs. Quer, precisa não, quer. Quer.
2: Pão.
0: Quer.
2: Este ano ainda não.
0: Para o ano. Para o ano.
1: Então eu tenho uma pergunta para o.
0: Então vá.
2: Diz-me.
1: Onde é que tu foste ao tanto estilo? Não, não é esta. Joaquim, onde é que tu te vês daqui a um ano?
2: A um ano?
1: Assim, num prazo assim mais médio, médio curto, vá.
0: É os projetos.
2: Ou seja, enquanto objetivos...
1: Né? Sim, assim, enquanto objetivos, que é que tu... Pronto, tu sei que tu almejas muito viver da música, da tua música, e é música de qualidade, atenção.
2: Muito obrigado.
1: Gostava de saber, tipo, e já agora partilhados com todos os ouvintes, até onde gostarias de te ver daqui a um ano, por exemplo?
2: Onde me gostaria de ver daqui a um ano? Olha, vou... Velhaco.
0: já foi.
2: Ok, olha, acho que vou... Eu vou ser muito realista, não é? Porque tem que ser. Eu daqui a um ano, pelo menos, era o que eu queria ter, era pelo menos 2 concertos por mês do meu projeto apenas.
1: Lindo.
2: E o que não é impossível, o que não é impossível. E epá, e se calhar o meu maior objetivo neste momento e agora nos próximos 2-3 anos é ter mais ouvintes, ter mais pessoas a ouvir as canções. Acho que é o meu maior objetivo, porque depois a partir daí, tendo pessoas fiéis ao meu projeto e tendo pessoas a apoiar o meu projeto todos os dias, não é? Porque um fã, não é? Que se diga, acaba por ser isso. Depois a partir daí eu vou conseguir definir melhor os meus objetivos. Claro que eu tinha objetivos, mas nesse sentido, se calhar tipo ir fazer um coliseu daqui a uns anos, né? Mas são objetivos que só conseguimos apesar de queremos, apesar de mencionarmos isso, são objetivos que têm que ser reais na nossa cabeça e não nos podemos enganar a nós próprios, né? As coisas têm que se trabalhar, as pessoas têm que se trabalhar e temos que ser reais. Eu não posso alugar um coliseu e depois não tenho pessoas a tocar.
1: Pois, exato.
2: Mas o meu maior objetivo é de facto é ter estes pelo menos 2 concertos por mês e ter mais ouvintes. É para pelo menos chegar a 1000 ouvintes mensais.
0: E pronto, respondeste muito bem.
3: Grande Timpa, obrigado pelo contacto, amigo.
2: Obrigado,
1: por teres ligado.
2: Obrigado, Tim.
1: Forte abraço.
0: És lindo que dói, és lindo que dói.
4: A Dani Miu é grande.
0: Que eu esqueci da frase da Luna, és lindo que dói. Estamos na reta final.
3: Obrigado, Netinho.
0: Forte
2: abraço. Obrigado por teres ligado.
0: Estamos na reta final.
3: Obrigado.
0: Obrigada. Estamos na reta final do nosso programa. Obrigada à Dona Emília que nos ligou, que está sempre aqui connosco. Obrigada também, Joaquim, por ter estado aqui connosco.
2: Obrigado.
0: Foi um prazer enorme, foi um gosto ouvir as tuas músicas, ainda por cima uma música que ainda não saiu para a rua. Espero sinceramente que consigamos todos fugir para o Coliseu.
3: Exatamente.
0: Contigo. Contigo.
3: E está aqui prometido, daqui a um aninho, se lá fores, convites aqui,
0: em primeira mão, não te esqueças de nós. Não te esqueças, que nós vamos lá estar, vamos fugir contigo para o Coliseu. Eu gostava daqui a um ano fugir para uma praia, para qualquer coisa assim, mas vou contigo ao Coliseu, está prometido.
2: Também.
0: O que é que queres deixar lá para casa? Temos muito pouco tempo, temos aqui 2 minutinhos.
2: Está bem. Dia 28 de julho vou estar no meu primeiro festival de música. Vou estar em Ventas Novas, que é o Festival Mal. Quem quiser passar por lá, vou cantar estas canções que cantei aqui hoje.
3: E não só.
2: E não só. Algumas também vou cantar 2 ou 3 covers, só para apimentar a coisa.
3: Claro.
2: Mas apareçam por lá. E malta que não conhece o meu trabalho, deem uma oportunidade, vão ouvir as canções, vão estas que eu nunca.
3: Onde podemos ouvir, amigo? Tens aí redes sociais?
2: Sim, claro que sim.
3: Manda cá para fora.
2: Instagram, Joaquim Rosa Music, no YouTube também Joaquim Rosa, Facebook como Joaquim Rosa também. TikToks da vida. O TikTok também, é Joaquim Rosa Music. Depois estou no Spotify, Apple Music. Estou em todo o lado onde
0: não tem desculpa para não encontrar o Joaquim.
2: Não tem desculpa, exatamente.

0: E aproveitar também para agradecer aqui à Carla, Bruno.
1: Ora, essa. Agradecemos a nós.
0: Muito obrigado aqui por esta oportunidade. Acho muito importante o que vocês estão aqui a fazer e vocês têm noção disso.
1: Estamos aqui mesmo por isso.
0: Exatamente. Dar espaço aqui à malta do. Aqui a malta da Évora.
2: Sim,
0: dar
2: aqui. A malta com talento, não é qualquer malta.
1: Não é qualquer
2: malta
1: um cai bem.
2: Com talento, atenção.
0: Mas é muito importante estas, ver estas dinâmicas e estas oportunidades aqui.
1: E é por isso que temos aqui o Arte em Banda Larga, é mesmo para isso, amigo, que é para divulgarmos aqui os artistas aqui.
0: Exatamente.
2: Por isso, sigam-nos. Obrigada mais uma vez, Joaquim. Obrigada a todos os ouvintes que estão desse lado a apoiarem-nos. Obrigada a quem nos quiser patrocinar, já sabem, Arte em Banda Larga, Rádio Telefonia do Alentejo, mas têm que patrocinar o programa e não a rádio.
1: Sim.
2: Eu não devia dizer isto.
1: Uma coisa é uma coisa, outra coisa é outra.
2: Exatamente. Não vamos misturar as coisas. O nosso diretor está a nos ouvir, mas é o que é. O programa repete todos os sábados, também repete o programa do nosso Ivan Gomes, também o Caio Gruva tem que começar a ouvir, ou se não ouvem ainda, ao sábado e ao domingo. Já sabem que nós estamos aqui todas as terças-feiras e eu sou a Carla Villanova.
1: Eu sou o Bruno Cremes e até já, pessoal.
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4: São 20 horas.
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5: O grupo desportivo André de Rezende conquistou o título nacional e coloca a Évora na elite do basquetebol feminino. Entretanto, o Évora 27 selecionou 12 projetos artísticos em concurso nacional com 1 milhão de euros de dotação. Évora também acolheu as jornadas de pediatria que contaram com o apoio da ULS-AC e também para dizer que a Santa Casa da Misericórdia de Évora promove a segunda edição da Feira da Saúde de 2026. Enquanto isso, a plataforma Renovar Santiago de Cacém está preocupada com as megas centrais solares a instalar nessa região. E a Câmara de Évora promove uma campanha de remoção de veículos abandonados, enquanto que em Beja, Aldo Passarinho tomou, ou toma hoje posse como presidente do Politécnico de Beja.
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0: tem que ser o 4-4-2, irmão.
1: Não, tem que jogar no 3-5-2, cara.
0: Que isso, antigamente aquele futebol clássico, isso que era futebol.
1: Não, mas agora o futebol atual mudou. Atacando e defendendo, o Filipão tá acostumado. Brasil campeão na Copa, né, mano?
0: Como é que vai ser essa parada da Copa?
2: Calma que eu vou explicar.

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1: São 21 horas.
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1: São 0 horas.
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